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0: não pode dar gás nessa máquina, DJ.
1: Here we go. Hello, party people! Começando mais uma edição do Gás Total. Muito prazer, eu sou o Luiz Fernando, tô na área. Faz um favorzinho aí, dá aquele gás no volume, aumenta no máximo. Começando com Everybody's Free, é Rosala. 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

0: essa é Ella Henderson, Under the Sun, encerrando o primeiro set aqui do Gás. Você ouviu também Criss Cross com Queen of My Castle, falou também Quentin Scott com Trance Weekend, Offenbach Hurricane, Alok com Big Jet Plane, um dos grandes hits do DJ produtor, e a primeira foi Everybody's Free de Rosala. Agora uma rápida pausa e já tem mais Gás, só vou tomar uma água, já volto.
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0: com Diamonds in the Sky. Você ouviu também aqui no Gás, Sid, Taylor Rini com Fancy Shit, Rihanna Diamonds, teve também Dimitri Vegas com Thank You, David Guetta e Alphaville com Forever Young, e a primeira Carrie G com Rave. Boa, né? Já tem mais Gás, não acabou ainda não, só tá começando.
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0: DJ Snake, Selena Gomez e também Ozuna e Cardi B. Taki Taki, você ouviu também aqui no Gás, Henrique Iglesias e Pitbull com Tonight is Forever, Gabri Ponte e Sean Paul com Born to Love Ya, Dr. Dre, Still Dr. Dre, Trinix com Hot Stepper e a primeira Sound of Legend, The Heaven. Uma rápida pausa e já já tem mais Gás aqui, é bom demais, tá?
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0: Gregory Ponte, Born to Love, encerrando set número 4. Não acabou o gás ainda não, hein? Você ouviu também? Vaz com Ghost Town, Tom Odell, Another Love, Bennett com Mamma Mia, To Jamal, Drop It, e a primeira AI Vox com Velvet Touch. E já já tem mais gás total aqui, tá? Acabou.
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0: você ouviu também aqui no set número 5 do Guys, DJ SM com Sweat, Crazy Loop, Love Maria, Disco Line, TNS com Back to You, Master Boy, Feel the Heat of the Night, UFO com The Open Road e a primeira Close to You de Fun Factory. Bora! Relembrando, anos 90. Agora uma rápida pausa e vem aí o último set do Guys dessa semana.
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0: Yes, Kisses. E acabou! Esse foi o Gás Total. 7, número 6, rolou também Shania Twain. E o remix de You're Still the One teve Discotronic, To the Moon and Back. Then Haze, I Want You, Dua Lipa, Illusion. E a primeira, Need You Now, de Armin Van Buuren, com a participação de Jack Reese. E eu tô indo. Fica triste não, semana que vem eu volto trazendo pra você mais uma edição desse programa fantástico, sensacional, maravilhoso, que é o Gás Total. Tudo de bom, fica na paz e até o próximo Gás. Bye, bye.
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13: 1:15.
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0: 1:46.
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0: fazer 2:16.
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0: 2:47.
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12: Estamos chegando!
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12: Alô, compadre, comadre, estamos chegando aqui no Clube do Caipirão, defendendo as tradições culturais de nossa terra com grandes sucessos do nosso cancioneiro. Muita música, alegria pra você, que é o melhor ouvinte do mundo. Vamos que vamos!
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12: A sonoplastia do meu irmão, companheiro Zé Luquinha, assessoria e produção da Dona Juju. Juntos nós vamos reviver um passado tão vivo e presente na história e na memória de cada um de nós amantes da música sertaneja. Com a proteção de Deus, estamos chegando!

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1: Opa, que maravilha, como é bom estar contigo em mais uma manhã sertaneja aqui no Clube do Caipirão, abrindo o baú da música sertaneja. A Juju foi ajeitar um cafezinho pra nós, já já tem um cafezão cabeceira, o Luquinha tá ali separando mais umas modas, daqui a pouquinho tem humor caipira, ainda hoje tem histórias e canções da música sertaneja e o sucesso por aqui não para.
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1: Vamos ouvir o trio Parada Dura e a clássica moda do telefone mudo.

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0: meu pai dizer assim.
1: Fique com Deus, meus filhos, e até a volta.
0: E a criançada respondia:
2: vai com Deus.

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1: E o nosso programa tem como objetivo preservar a cultura caipira e a nossa música sertaneja raiz. Por isso, nós temos alguns parceiros que gostam do nosso projeto e nos dão um apoio cultural para continuarmos firmes nessa jornada.
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2: E o nosso Clube do Caipirão está no ar desde 2008, defendendo a viola, a cultura, as tradições de nossa terra, sempre mantendo firme o melhor do nosso cancioneiro rural e da música tradicional, trazendo desde as raridades, as pioneiras da nossa canção, até mesmo as músicas mais novas, mas sempre dentro do estilão do sertanejo raiz, tradicional e romântico. 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
2: Muita gente levantando cedo querendo pedir música, e música da boa aqui no Clube do Caipirão. Mande sua mensagem, ligue 14-3886-1415, 3886-1415, é Paixão FM.
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2: É o Clube do Caipirão, defendendo a viola caipira, as tradições de nossa terra. Bom dia pra você que tá chegando agora, você que já vem com a gente, seja muito bem-vindo. Tem muita moda boa pra gente ouvir.
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2: Vamos ouvir Donizete, o Donizete Camargo, Donizete da Galopeira, com o sucesso Galopeira. Vamos recordar essa das antigas, hein?

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2: E vamos preservar o nosso meio ambiente, dicas e orientações com nosso amigo Wilson Sartori.
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2: Valeu, Wilson Sartori, pelas dicas. É isso aí, vamos cuidar do meio em que vivemos, vamos cuidar do nosso meio ambiente.
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2: Vamos ouvir mais um grande sucesso do nosso cancioneiro rural e da música tradicional aqui no Clube do Caipirão, música do Léo Canhoto, clássica moda gravada com Zilu e Zalo, O Milagre do...

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2: Ô, Sô, não vai levantar aí,
0: vamos
2: não?
0: Vamos levantando, seu moço. Cuidado, não perder a hora, hein? Acertando o patacão, olha a hora.
3: Levanta, empiastro, vai trabalhar.
0: Continue com a gente.
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5: 47 minutos.
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0: É o Clube do Caipirão aqui pela Paixão FM. Bom dia!
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0: Já estamos de volta com o Clube do Caipirão, maior programa sertanejo raiz do rádio.
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0: Agora no jeito, Léo Canhoto e Robertinho. Triste canção, realidade de muitos, infelizmente, Passaporte para o Asilo.

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1: E agora vamos com Humor Caipira, com William Caipirão.
2: Ao meus amigos do Clube do Caipirão, aqui é o William Caipirão, cá do Minas Gerais, meu filho. Nós estamos por cá para contar umas anedotas. Então vamos embora arrebentar um agora. Aí, né, o genro e a sogra foi roubar um supermercado, rapaz, roubar umas frutas lá. Aí estão lá bem no bembão, lá catando umas frutinhas, colocando dentro da bolsa. De repente, a polícia foi em mão neles, aí levou pro seu delegado. Seu delegado foi interrogar primeiro o genro. Falou, o que que você roubou no mercado, meu filho? Ah, seu delegado, eu roubei lá mamão, rapaz. Ah, é? Quantas caixas de mamão você roubou? Roubei uma caixa de mamão. E quantos mamão vem dentro da caixa? Vem 5 mamão. Então você roubou uma caixa com 5 mamão. Eu vou te dar uma pena de 1 ano de cadeia para cada fruta. Você vai pegar 5 anos de cadeia porque você roubou 5 mamão. Aí o genro desgramou a rir, rapaz. E ria, aí ria, dava uma gaitada gostosa, rapaz. Aí o delegado olhou pra cara dele e falou, o que você tá rindo? Você tá achando pouco? Né, nosso delegado, eu tô rindo da minha sogra, ela roubou uma caixa de uva.
1: É o Humor Caipira com o William Caipirão. Amanhã ele volta trazendo mais causos aqui pra gente.
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2: Muito bem, vamos agora com as histórias e canções da nossa música sertaneja. O nosso amigo José Carlos Pérez, o Zeca Pérez, o filho do Tinoco, vem contando pra gente as histórias da dupla Coração do Brasil.
3: Alô, meu amigo Luiz Henrique Felícia e todos os amigos aqui do Clube do Caipirão. Quem fala é o Zeca Pérez para mais uma semana de histórias, hein? E hoje quero falar aí de uma história da música Marreca da Ferradura, grande sucesso da dupla Tonico e Tinoco dos anos 60, depois ainda virou tema de filme e peça teatral. Mas tem uma curiosidade que eu gostaria de contar para vocês aqui do Clube do Caipirão. Na década de 70 tinha um programa na televisão chamado Flávio Cavalcante. É, ele era um crítico musical e também tinha um programa semanal, e ele gostava de quebrar os discos dos artistas. Chegou um dia a quebrar disco do Roberto Carlos, Teixeirinha e também a Marreca da Ferradura. Foi um dos LPs quebrados então por Flávio Cavalcante, na época na Rede Tupi de televisão. E depois de alguns anos, Flávio Cavalcante, então na Rede Bandeirantes de televisão, convidou Tonico e Tinoco para participar do seu programa. E para ilustrar toda essa história, vamos lá com Marca da Ferradura, Tonico e Tinoco, aqui no Clube do Caipirão. Aquele abraço!

0: Aqui é o cantinho de Tunico e Tinoco para o coração dos brasileiros e dizendo comigo, que beleza!
1: Valeu, Zeca, pela participação com a gente. O Zeca Pérez, o filho do Tinoco, participando aqui do nosso Clube do Caipirão com as histórias e canções da música sertaneja.
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1: E agora vamos ouvir com Dorival Neves e Alex Violeiro, Cobrança da Natureza, composição do João Mulato. Música.

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1: Agora noite fria com Tibagi e Miltinho, os trovadores do Brasil, composição do nosso saudoso amigo Orlando Gomes.

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0: Com muita alegria estamos aqui pela nossa Paixão FM 87.9 no seu rádio, pra toda Pardinho, toda a nossa região. Que beleza, é o Clube do Caipirão.
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0: Ó, nós outra vez aqui defendendo a viola caipira, as tradições de nossa terra. Aqui no Clube do Caipirão é só modão.
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0: Vamos ouvir, comecinho da carreira do Zezé de Camargo, hein? Zazá e Zezé, Canto, Bebo e Choro.

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2: Agora, junto com a FAESP, Federação da Agricultura e Pecuária do Estado de São Paulo, Senar, Serviço Nacional de Aprendizagem Rural e Sindicatos Rurais, deixando você logo cedo muito bem informado. Os desafios enfrentados dentro das propriedades e as oportunidades para ampliar produtividade, renda e competitividade deram o tom do segundo dia do Global Agrobusiness Forum, realizado em São Paulo. No palco da FAESP, pequenos e médios produtores, a programação reuniu especialistas, técnicos, representantes do mercado e lideranças rurais para discutir temas diretamente ligados ao dia a dia de quem produz. Co-realizador do evento, o sistema FAESP-SENAR mobilizou 4 mil pequenos e médios produtores rurais paulistas, além de alunos do Jovem Empreendedor do Agro, aproximando o campo das discussões sobre o futuro do agronegócio e estimulando essas lideranças a levar conhecimento, experiência e novas soluções para suas regiões. Para saber mais, acesse o site faespsenar.com.br. É o informativo do agro, junto com a FAESP, Senar e Sindicatos Rurais, deixando você logo cedo muito bem informado aqui no Clube do Caipirão.
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2: Na ponta da agulha, moda a árvore. Essa é com Pedro Violeiro, o Trovão do Brasil.
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2: Uma pausa para o break, eu vou ali e já volto.
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2: Como é bom estar contigo em mais um amanhecer do nosso interior, aqui no Clube do Caipirão, abrindo o baú da música sertaneja.
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2: Vamos ouvir As Mineirinhas, Foi Tudo Culpa do Amor.

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1: 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Clube do Caipirão no YouTube. Todos os programas a gente posta na íntegra lá para você ouvir em outros momentos. 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
2: Tá na hora de levantar, compadre. Acorda, Zé!
3: Acorda, Zé! Acorda, Zé! 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
4: Ah, se eu acordo!
0: E ó, se liga na programação, porque está sendo preparada uma seleção que eu vou falar a verdade, hein? É de arrepiar!
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0: É o Clube do Caipirão aqui pela Paixão FM 87.9. Bom dia!
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0: É o Clube do Caipirão pelo rádio, pela internet. O negócio é defender as tradições de nossa terra com as músicas que marcaram época. Bom dia!
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0: Ainda tem sucesso pra gente curtir bastante, hein? Vamos ouvir a Cadeira Amiga com o cantor das andorinhas, o saudoso Barreirito.

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0: do Clube do Caipirão, agradecendo você pelo carinho da sua companhia, da sua audiência. Fique com Deus, com ele também ruindo. Até mais.
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0: Alô, amigos, estamos iniciando mais um programa Amigos do Teodoro e Sampaio. A todos vocês, abraço do Teodoro, abração do Sampaio. Que Deus e Nossa Senhora Aparecida proteja todos vocês, meus amigos. Marcelo Teodoro.
1: Bença, pai.
0: Deus te abençoe.
1: Tudo bom?
0: Bom.
1: Ei. Fui dar um abraço mais cedo ali, enroscou o trem na camisa.
0: Pois é, vai.
1: Tá cheio de fio. Aí, ó.
0: É, mas tem um... Eu tô elétrico.
1: É, não é que é decorativo, né? É bonito. Camuco bom, hein? Estamos chegando no pedaço, iniciando mais um Amigos do Teodoro e Sampaio. Você que curte o nosso programa, muito obrigado pelo carinho, pela sua grande audiência. E nós já vamos abrir com eles, né? Depois nós vamos falar dos shows.
0: Tem bastante coisa.
1: Tem bastante coisa.
0: Segura que a moda é boa. 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
1: Estamos de volta com Amigos do Teodoro e Sampaio. Você participando com a gente nas nossas redes sociais, Marcelo com dois L's, Teodoro. E é muito legal a gente receber, e também o Teodoro e Sampaio. É bem legal a gente receber a participação de vocês, onde vocês estão curtindo o programa, o pessoal que assiste também através do canal do YouTube, né? O pessoal que está fora do país, mandando abraço pro pessoal, matando saudades do Brasil, enfim. Você que participa com a gente, muito obrigado. E hoje, no nosso programa, a gente tem a ilustre visita do meu amigo, meu irmão, Luiz Fernando. Bom, Luiz!
2: Como vai, Marcelo? Tudo bem?
1: Fala um pouquinho da Retornar, desse projeto maravilhoso. Sei que ela nasceu de um ensejo do seu coração, né? Uma coisa que veio uma inspiração divina para você e é um projeto que inspira muitas pessoas, principalmente fazendo bem para aqueles que mais precisam, né, Luiz?
2: Marcelo, é verdade. Até antes de falar da Retornar, como somos amigos do Teodoro, eu queria agradecer muito a oportunidade de estar aqui com vocês e também dizer que como Retornar, a família Teodoro tem a mesma visão e valores sobre ajudar o próximo e transformar vidas. E a gente pensa parecido em muitas coisas, por isso que desde o meu pai a amizade dos Mussi com Teodoro ela já vem de anos. Então para mim é um prazer enorme poder estar aqui com vocês. E a Retornar ela é um projeto que nasceu primeiro no coração de Deus, que os ensinamentos da Bíblia nos falam, né, sobre Jesus disse, amai o próximo como você mesmo. E a Bíblia também ensina que é mais feliz aquele que dá do que quem recebe. E a Retornar, eu fui em busca dessa alegria, dessa felicidade, de ser mais feliz por poder ter empatia, por poder conectar com as pessoas. Talvez eu pudesse dividir alguma coisa que ajudasse. E a Retornar é sobre isso, sobre tocar corações, sobre transformar vidas. E a nossa paixão é sobre carro. Então a gente conectou os carros, os sorteios, com a filantropia, com a visão do evangelho, de poder tocar pessoas, de poder transformar vidas, e nasceu então o projeto Retornar.
1: E aí vocês escolhem aí os carros, não aleatoriamente, mas escolhe aqueles, né, consagrados, né? E até a Harley Davidson, rapaz, a gente que gosta de uma motoquinha... Você curte a Harley, né, Marcelo?
2: Você tá com uma ainda?
1: Estamos com uma Fatboy lá.
2: Fatboy? É. A gente tá sorteando uma Fatboy hoje. Tá rodando hoje uma Fatboy. Se eu não me engano, ela é 2021, a coisa mais linda. Eu vou mandar pra você depois essa Fatboy. Você vai se apaixonar dela.
1: E como é que faz para as pessoas participarem disso aí, Luiz?
2: Legal. O nosso site é retornar.com.br. Também o aplicativo chama-se Retornar. Você vai na App Store e no Android, né? E você baixa o aplicativo e é 100% online. 100% seguro. Todos os sorteios são autorizados pela Receita Federal. Você faz a compra no site, recebe os números para participar ali mesmo. Todos os seus produtos ficam ali e você já está concorrendo. Através da plataforma nós informamos também os ganhadores, os dias dos sorteios e todo o impacto, todo o trabalho social também que a empresa faz, você consegue estar acompanhando ali.
1: Simples. Acompanhando no site, no aplicativo.
2: E nós estávamos almoçando um dia, Marcelo, com o seu Teodoro, falando do trabalho, dos impactos sociais, e ele falou para mim, eu tenho um Fusca lá que é a coisa mais linda. Você não quer fazer junto com o meu Fusca um trabalho? Ele falou assim, o trabalho do social de vocês eu aprovo. Eu falei, seu Teodoro, seria o maior prazer da Retornar poder trabalhar com o Fusca do senhor.
1: Pai, você não sabe tanto de gente me passou antes desse Fusca.
2: Não foi?
1: Olha, o Fusca do teu pai, eu tô lá ajudando lá, eu tô pegando os números lá, hein? Vamos...
2: Ô Marcelo, nós ficamos positivamente surpresos com o impacto que a campanha do Fusca teve. Olha, o seu pai, Marcelo, ele é muito amado na internet. Mas ele é muito amado. Um vídeo que nós colocamos lá, de primeiro, deu mais de 1 milhão de views, o vídeo do seu Teodoro com o Fusca. E o pessoal mandando muita mensagem pro seu Teodoro, dizendo que escuta muito, que ama muito. Dentro do sorteio do carro, na interação, as pessoas falando muito das músicas do seu Teodoro, da história real. Que ama muito.
1: Bacana.
2: Conectou muito o Fusca do seu Teodoro.
1: E o Fusca foi pro Espírito Santo.
2: Pai,
1: cidade de Castelo.
2: Exatamente. O sortudo lá de Castelo, eu não conhecia a cidade, lá no Espírito Santo, só para chegar lá do Paraná são 10 dias de plataforma.
1: Vixe.
2: Que o Fusca vai levar e vai chegar lá na casa do sortudo.
1: É, mas vai chegar o Fusca do Teodoro lá no Espírito Santo, hein? Eita!
2: E foi uma parceria abençoada com a Retornar com o Teodoro. E nós temos... Depois, na sequência, eu não vou estragar a surpresa, mas eu vou dar um spoiler. Nós estamos falando com o seu irmão, o Rodrigo, e nós vamos estar indo dentro do Mapai, lá na cidade de Panorama, e fazendo uma transformação naquela cidade, naquela realidade, naquela Pai lá, de resultado desse projeto do Fusca com o seu
1: Teodoro. Que legal, a gente fica muito contente, Luiz. E você que gosta muito de carro, você gosta de Opala?
2: Eu sou apaixonado nos Opalão. Inclusive, tem uma música do Opalão que você gravou, né, Marcelo?
1: Sem suíte, sem banheiro, cara. Vamos escutar? Vamos curtir? Vamos ouvir. Em nome da retornar.com.br. Sem suíte, sem banheiro, baixa a gueca, a moda é muito boa. Eu e o Luiz Fernando vamos curtir aqui.

0: Agora, amigos do Teodoro e Sampaio, nós vamos para o break, mas a gente volta daqui a pouquinho.
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2: Já estamos de volta com o programa Amigos do Teodoro e Sampaio.
3: Estamos de volta com Amigos do Teodoro e Sampaio. Eu quero dar um alô para São Sebastião da Moreira, meu amigo Danilo. Tem bastante mercado naquela região e vai começar a comprar o nosso café, café do Teodoro e Sampaio, que é puro e rende mais, paixão da dona de casa.
4: Mandar um abraço pro Tatu, meu grande amigo Tatu, tive com ele sábado, né? A gente, sábado não, sexta-feira, almoçamos juntos.
3: O parceiro dele?
4: Hã? Que... Era dele. É. Nós almoçamos nessa mesa aqui, ó. Essa mesa aí nós almoçamos, hein? Na sexta-feira.
3: O Tatu chama eu que eu venho lá também, viu?
4: E obrigado, Tatu, porque sempre tá abrindo as portas aqui da casa pra gente poder estar fazendo o nosso programa aqui. Um abração pra ele, pro Johnny, todo o pessoal que trabalha com ele aqui. Um abração a todos vocês, muito obrigado. E aqui também é a casa da Violada da Segunda, do Marcelo Teodoro.
3: Ah, tá aí. E hoje tem novidade pra
4: cá. Novidade. Nós vamos, depois nós vamos falar.
3: É?
4: É. Bom. Quando eu for fazer com eles aqui, nós vamos falar.
3: Ah, sim.
4: É?
3: O senhor Cardoso estava comigo ontem.
4: É. Seu Cardoso?
3: Vendendo café.
4: É. Seu Cardoso, um abraço, seu Cardoso. É, lembrando.
3: Alô, São Sebastião da Moreira, novamente. Seu Ronaldo, um abraço pro senhor aí, viu? Tá? Homem apaixonado.
4: Mandar um abraço pra todo o pessoal que está apoiando aí o show do Marcelo Teodoro. O Cicobi Ouro Verde, um abraço pra todo o pessoal. O Jaime, Zé Roberto, pessoal do marketing, todo o pessoal. A Edilane, né? Um abraço a todo o pessoal aí. E vamos estar firmes lá no dia 16.
3: E agora vamos falar. E tem o macarrão de mandioca.
4: Macarrão de mandioca também.
3: Agora tá, já, o Golfe vai ser, o primeiro o seu Antônio de Rolândia comprou. É, já tem lá, vai ter em Rolândia a partir do dia 1º. E a partir do dia 1º no Golfe também. Macarrão de mandioca.
4: Tá certo.
3: Não tem glúten?
4: Glúten.
3: É, é esse mesmo?
4: Sem glúten.
3: Ah, não tô.
4: Sem glúten, é.
3: É bom, eu comi, pra mim foi uma beleza. Nossa.
4: É isso aí.
3: 250 gramas para 4 pessoas.
4: Bom.
3: Bom.
4: Rende muito.
3: É, aquilo lá é que nem o café. 250 gramas para 4 pessoas comer, mas como tem.
4: Isso aí.
3: Tá?
4: Mas só para terminar aqui do dia 16 de outubro, que a gente tava falando do Cicobi Ouro Verde. Ah. Então vamos também mandar um abraço pro pessoal da Norpave, meu amigo Helder, a Sânia, a Carol, todo o pessoal lá da Norpave. 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E também tem seminovos lá para você, tá certo? Mandar um abraço pro pessoal da Noblesse, que vai vestir o Marcelo Teodoro, a Lili, o Charles, todo o pessoal lá. Um abraço para eles lá. 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Pessoal da Protec, meu amigo Edivaldo, um grande abraço. Pessoal da Construtora Cipriani, meu amigo João Cipriani, o Luan, o Felipe, toda a família Cipriani, um abraço para eles, muito obrigado aí por essa parceria com o Marcelo Teodoro. E a todos os nossos patrocinadores, né, que estão com a gente aí nessa empreitada no dia 16 de outubro.
3: Seu Antônio Rolândia, Supermercado Juliana, o senhor não pode falhar, viu? Que eu tenho que ir lá, sua mesa está lá, tá? Eu e o Mané do Golf.
4: Tá lá.
3: Vai junto.
4: Mesa reservada.
3: E o meu amigo lá de Cambé também.
4: Miliose.
3: Ele vai também.
4: Tá certo. 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Um abraço, Ronaldo, todo o pessoal aí do Bem Querença, que faz um trabalho excepcional aí. Vamos trazer música?
3: Óbvio.
4: Sérgio Reis canta pra nós.
3: Segura que a moda é boa.

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1: Estamos de volta com Amigos do Teodoro e Sampaio para falar do café Teodoro e Sampaio. Esse é puro e verdadeiro, paixão da dona de casa, rende muito mais. Esse aqui é o Avaco, agora é o novo, mais novo lançamento aí do Teodoro e Sampaio. É, esse 100% Arábica, café premium, né? E tá tocando um piano, olha só que coisa. Fundo musical até agora nós temos aqui.
2: Não, até fundo musical.
1: Fundo musical,
2: qual é? Café da Nova.
1: Você viu o café? Aí, ó. Então é o café Teodoro e Sampaio. Você tem na versão vácuo e também nós temos na versão almofada. O seu Teodoro gosta de falar pacote.
2: Eu falo pacote.
1: Pacote.
2: Mais claro é pacote e na caixinha.
1: Na caixinha.
2: Não.
1: É.
2: O Avaco, dona de casa, muito obrigado por gostar do nosso café, do nosso trabalho, do nosso produto. Muito obrigado mesmo. Um abraço para todas as donas de casa.
1: É isso aí. Tem a figurinha até do Pituco aqui, ó.
2: É, tem.
1: Plantação de café, tal e coisa. E o Teodoro Sampaio aqui.
2: Dois imagens aí.
1: Dois imagens. Aqui você não tinha cortado o cabelo ainda.
2: É. Não. Aí ainda tava enrolado.
1: Ó, vamos trazer o Mato Grosso Matias então pra cantar pra nós.
2: Segura que a moda é boa.

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7: De volta com Amigos do Teodoro e Sampaio. Nosso abraço mais uma vez para todos os nossos companheiros que compram o nosso café. Vamos falar do Miliose em Cambé. Tem bastante loja que vende nosso café. Depois vem o Golf, Super Golf, meu amigo Mané. E aquele que é cliente do Alemão.
8: Planos.
7: Planos. Toda vez que eu estou descendo ali, Planos. Há 5 corações, a produção está montando lá.
8: É.
7: 5 corações. E Terra Verde.
8: Terra Verde.
7: 88.
8: 88.
7: E por aí afora.
8: Super Sul.
7: Super Sul e Biporã em Jataizinho. É um dos que vende bastante o nosso café em Jataizinho e Biporã. Café Teodoro e Sampaio. É puro e rende muito mais.
8: É isso aí. É, quem vai cantar agora? Marcos Paulo e Marcelo. Pegaram aí, vamos cantar.
7: Segura que a bola é boa.

0: com amigos do Teodoro Sampaio. Muito obrigado a todos vocês que sempre estão curtindo nosso programa. Abraço também. É, o volume tá alto. É, então, põe no zero o volume. Ah, o cara fica recebendo chamada, né? E não, eu acho que eu tô assistindo um videozinho ali. Não, eu tô achando que ele tá assistindo.
1: Chegou o negócio do papagaio?
0: É a terceira vez já. A primeira, tudo bem. A segunda, mas a terceira ainda tem que falar alguma coisa, não é verdade? É, então você participa com a gente, Marcelo, com dois L's, Teodoro, nossas redes sociais. E você que também curte o nosso programa nas emissoras de rádio. Um grande abraço a todos vocês. Muito obrigado a todas as emissoras de rádio que transmitem o nosso programa. O Amigos do Teodoro Sampaio e também o Baixa Goia, que a moda é muito boa.
1: Quero mandar um alô pra aquela dupla que tocou sanfona e violão no domingo passado.
0: Ah.
1: É o Barney.
0: Fred Barney.
1: É o Fred Barney.
0: Fred Barney.
1: É, a dupla tá nascendo agora, mas late o dia inteiro.
0: É, deu
1: e
0: uma...
1: canta.
0: Então, os dois deram uma briga que chegou até a dar dor de barriga nos dois.
1: Nossa.
0: A briga foi tão feia que chegou a dar dor de barriga nos dois.
1: Nossa.
0: É, o Fred Barney já está aí, inclusive está nas redes sociais, está no YouTube, agenda aberta também.
1: Quem que toca violão é o...
2: É o Barney.
0: É o Barney.
1: É o Barney.
0: O sanfona é o Fred.
1: Já ouvi?
0: Isso.
1: O sanfona.
0: Isso.
1: Eles nem gostam de cantar, gostam de tocar só.
0: Não, é verdade. É. Instrumental.
1: Mais instrumental.
0: Instrumental. Ela vai fazer aula de canto. É ficar no canto.
1: Eles podem preparar que vai vir um tarde toco da saia, pois aí vão acompanhar mesmo.
0: É, toco. É.
1: E eu até vou falar com o Henrique, vai fazer o baile, eles tocando e o povo dançando.
0: Isso, vai ser bonito. Viu? É, levando aqueles hotel pet, fazer um baile dos pet.
1: Sim.
0: Entendeu? Os cachorros dançando com as cachorrinhas, tudo vestidinho, bonitinho.
1: Essa mulherada tá me deixando louco, deixa uma saia em casa, baile só vem com o toco.
0: É... Vamos trazer agora então o Marcelo Teodoro pra cantar.
1: Segura que a moda é boa.

0: programa Amigos do Teodoro e Sampaio. Vamos para um rápido intervalo.
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0: Estamos de volta com Amigos do Teodoro e Sampaio. Marcelo.
6: Todo o Brasil.
0: Brasil.
6: Para o mundo. Ó, você que quer contratar o show do Marcelo Teodoro, do Teodoro e Sampaio, né? Então você entra em contato com a gente aí no WhatsApp São Paulo, nossa agenda.
0: Agenda?
6: Nossa agenda é 11 98251 8855. 11 98251 8855. Eu quero mandar um abraço para todo o pessoal lá da Violada da Segunda, né? Pessoal que sempre tá reunido com a gente lá. Né? Todo o pessoal que sempre, uma vez por mês, a gente se reúne. E lembrando que dia 1º de dezembro é a festiva lá de encerramento com as esposas, né? Então vai estar muito bom.
0: Pode levar a família toda.
6: Vai levar a família toda. É porque uma vez por ano leva as esposas, a família. Nos outros dias é só o Clube do Bolinha.
0: Eu preciso contar pra você, então, contar uma história pra mim ontem lá no Bola Preta. A gente frequenta lá o Marcelo Joga Bola e tal, e eu tava conversando. Aquele companheiro nosso, já foi embora, falou, vou pescar essa semana. E foi pro carnaval. Mas quando voltou, acho que eu vou levar peixe. Passou e comprou peixe. A mãe a conhecia, falou. Quando chegou em casa, falou: você esteve no mar, é peixe de mar, você não teve em rio.
6: Então, os pescadores, vocês estão cuidado. Vamos trazer. A gente, o pessoal que acompanha o programa, a gente tem muitos arquivos dos nossos programas. O programa tem 20 anos no ar, né? Então a gente tem muitos amigos, irmãos que não estão mais com a gente aqui, foram tocar, cantar no andar de cima. E um desses é o nosso querido, saudoso Voninho, grande sanfoneiro, que lá de Goiás é o pai da Maida e do Marcelo, né? E a gente vai trazer aí uma participação dele com o trio Alto Astral que eles tiveram no nosso programa. Então vamos curtir aí no Amigos do Teodoro e Sampaio.
0: Segura.

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1: Estamos de volta com Amigos do Teodoro e Sampaio. Muito obrigado a todos vocês que sempre estão mandando as suas participações pra gente nas redes sociais. Se você ainda não está seguindo a gente, siga lá no Instagram, no Facebook, no YouTube, no X, TikTok, né? O TikTok hoje é uma das redes sociais que mais realmente entrega aí, né? Então um abraço a todo o pessoal que está seguindo a gente. O Marcelo Teodoro é simples.

0: Marcelo com dois L's, Teodoro, todas as redes sociais você vai encontrar, e o Teodoro e Sampaio também, muito simples, Teodoro e Sampaio. Pronto, digita lá, você procura e já acha, começa a seguir a gente lá e bate um papo com a gente, tá bom?
1: O cara fez uma pergunta, qual é o café que tem nome de dupla? Imagina, vem carta desse tanto.
0: Café...
1: É, dava um prêmio.
0: É café Teodoro
1: dava, Sampaio. Dava um prêmio, uma perua preta que teve fora.
0: Ah, entendi.
1: É.
0: Inclusive, ele tá doido pra...
1: Ele me pede um negócio, rapaz.
0: Eu também,
1: apareceu, apareceu um Alande.
0: Alande, é, e ele não quis.
1: Não.
0: Na orelha ainda. É. Mais uma vez,
1: como
0: ele
1: é
0: tá vendo
1: que é, como é que não é comerciante esse homem? De não querer pegar um Alande.
0: É, rapaz, ó. Ó, que maquinona, ó.
1: Você imaginou? Ele e a patroa pro Tocantins?
0: Isso, garoto.
1: E a correia dentada quebrar o caminho.
0: Deus do livre, guarda. Teodoro e Sampaio, vem cantar pra vocês aí.

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5: De volta com Amigos do Teodoro e Sampaio, você curtindo a gente. Lembrando que dia 16 de outubro no Buffet Estilo tem um grande show do Marcelo Teodoro, o show esperado por Londrina e toda a região, com a participação especial de Teodoro e Sampaio, né? Mesas esgotadas. Então, o pessoal
6: vai estar presente.
5: O pessoal vai ter que entrar na fila, e quem deixou para a última hora, entrar na fila para ver se vai abrir algumas outras vagas lá, para a gente entrar em contato com vocês. Então é discingressos.com.br ou através do WhatsApp 439-8815-2772, tá certo? Então, entre em contato lá, que às vezes pode ter uma desistência, acontecer de abrir algum grupo lá a mais, e você está na lista de espera, você pode adquirir o convite para você assistir esse show.
6: E se você for lá no show, você vai, todos que for lá no show, vai ser filmado pela nossa produção.
5: Vai. Em nome do Café Teodoro e Sampaio, esse é puro e verdadeiro, paixão da dona de casa, essa versão a vácuo, olha que caixa bonita, ó. Tem que saber abrir aqui, senão rasga o negocinho aqui, né? Tem que saber abrir bem delicadinho.
6: Um ano e meio, 18 meses
5: de validade. De validade, aqui, ó. Não contém glúten também, né? Igual o macarrão.
6: O macarrão de mandioca.
5: Mandioca, é.
6: E a mandioca é nossa mesmo.
5: Mandioca. Tá plantando mandioca também.
6: Doutor, tô plantando mandioca.
5: Caboclo bom, hein?
6: Ô, senhor Henrique, esse macarrão é da mandioca do Teodoro mesmo, viu? Da minha lavoura.
5: Isso.
6: Viu?
5: Mandiocal.
6: Mandiocal. Já vai ter no Super Golf, no 88, no Juliano. O senhor Antônio é o primeiro.
5: É.
6: Seu Antônio, um abraço, viu?
5: Abraço. Marcelo Teodoro, canta pra vocês.
6: Segura que a moda é boa.

0: volta com amigos do Teodoro e Sampaio. Então, a lotação está esgotada.
1: O pessoal está esgotado, mas o pessoal do Disque Ingresso está vendo se vai conseguir abrir mais uma fileira de mesa lá.
0: Ah.
1: Aí vamos vender o toco também.
0: Ah, vende o toco.
1: Tem que ir à Pro.
0: Isso. Vamos para lá. 16 de outubro, hein?
1: 16. 16 de outubro. Vamos lá. Marcelo Teodoro e a participação especial de Teodoro e Sampaio, tá certo?
0: O Fih está me consultando aqui, 2 dias para vender carro lá em Pérola do Oeste.
1: Pérola do Oeste.
0: Eu já falei para ele, vamos combinar.
1: Vamos combinar.
0: Tem que combinar. Combinou, aquele alemão assim, ele de palavra.
1: Ele
0: não tá combinado. Vamos ver qual é o dia que ele quer.
1: Vamos lá.
0: Quem que vai cantar agora?
1: Geralmente quem pergunta.
0: Teodoro e Sampaio, segura que a moda é boa.

0: Chegamos ao final de mais um programa Amigos do Teodoro e Sampaio. Nosso muito obrigado pela audiência, nosso muito obrigado pelo carinho de todos vocês. A gente volta no próximo programa, se Deus quiser. Um abraço do Teodoro, abração do Sampaio Marcelo.
1: Acabou o programa, gente. Muito obrigado pelo carinho, obrigado pela audiência de todos vocês e até o próximo programa, se Deus quiser. Dia 16 de outubro tem Marcelo Teodoro e Teodoro e Sampaio em Londrina.

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0: Nacional de Nossa Senhora Aparecida. Estamos em festa, às vésperas do Dia da Padroeira do Brasil. Um bom dia para todos.
1: Bom dia!
0: Sejam bem-vindos, queridos peregrinos, que vêm a esse santuário com esse coração tão devoto. Irmãs, irmãos, todos que vieram visitar Nossa Senhora e esta Terra Santa, capital espiritual do Brasil, e tantos outros que estão a caminho da casa da mãe, especialmente a pé, pés machucados, pés cansados, mas sentindo-se abençoados, com o coração curado. Sejam muito bem-vindos, bem-vindas. E a nossa saudação aos que rezam conosco pela TV Cultura de São Paulo e Rede Aparecida de Comunicação. Neste domingo, dia do Senhor, chegamos ao último dia da novena da Padroeira. E na liturgia de hoje, somos convidados para a festa das núpcias do Cordeiro, do banquete divino. Deus nos convoca à reunião do seu amor. Na comunhão com o Senhor e com o próximo, compartilhando alegrias e dificuldades, vamos construindo o reino de justiça, da paz e da fraternidade. Celebremos com a fé de Maria e unidos na missão com a juventude neste seu dia. Vamos iniciar a Santa Missa, ficando todos de pé. Nós vamos acolher a nossa equipe de celebração e a imagem querida da Mãe Aparecida, Padroeira do Brasil. Hoje rezaremos na novena com Maria em família, a jornada bíblica do santuário nos envia a evangelizar. Cantemos com o coral dos romeiros.

0: E quem vai presidir a nossa assembleia que é celebrante é o nosso querido Dom Mário Antônio. Ele é o nosso arcebispo aqui de Aparecida. Também acolhemos Dom Eduardo Malaspina, bispo diocesano de Itapeva, São Paulo. Foi o pregador da nossa novena de ontem e reza conosco. Queremos acolher também a todos os padres concelebrantes, os missionários redentoristas, padres de outras congregações, dioceses, padres que vieram a pé também com os peregrinos. E na pessoa do padre Alisson Rodrigues, que é o compositor do hino da novena e festa da padroeira, acolhemos o diácono, todos os padres e a romaria também dos irmãos do Sagrado Coração da província do Brasil, da Conferência da América Latina e da Espanha. Quem está aqui? Quem está em casa? Aquela salva de palmas calorosa, fraterna, de boas-vindas.
1: Em nome do Pai, e do Filho, e do Espírito Santo.
0: Amém.
1: A graça de nosso Senhor Jesus Cristo, o amor do Pai e a comunhão do Espírito Santo estejam convosco.
0: Bendito seja Deus que nos reuniu no amor de Cristo.
1: Queridos irmãos e irmãs, reconheçamos os nossos pecados para celebrarmos dignamente os santos mistérios. No instantinho de silêncio, analisemos a nossa vida, identificando o nosso pecado.

0: Nós vos pedimos, Senhor, que vossa graça nos preceda e acompanhe e nos torne atentos para perseverar na prática do bem. Por nosso Senhor Jesus Cristo, vosso Filho, que é Deus, e convosco vive e reina na unidade do Espírito Santo, por todos os séculos dos séculos.
1: Amém. Podemos sentar, aqueles que puderem. A liturgia da palavra, Deus nos fala, vamos ouvir o Senhor com Maria em comunidade, queremos conhecer e praticar a palavra. Para toda a humanidade, Deus sonha um banquete. Revestidos da palavra, nos comprometemos com o reino da salvação.
2: Leitura do livro do profeta Isaías. O Senhor dos Exércitos dará neste monte para todos os povos um banquete de ricas iguarias, regada com vinho puro, servido de pratos deliciosos e dos mais finos vinhos. Ele removerá neste monte a ponte da cadeia que ligava todos os povos, a tela que tinha envolvido todas as nações. O Senhor Deus eliminará para sempre a morte e enxugará as lágrimas de todas as faces e acabará com a desonra do seu povo em toda a terra. O Senhor o disse. Naquele dia se dirá: este é nosso Deus, esperamos nele até que nos salvou. Este é o Senhor, nele temos confiado. Vamos alegrar-nos e exultar por nos ter salvo. E a mão do Senhor repousará sobre este monte. Palavra do Senhor.
1: Graças a Deus.

0: Leitura da carta de São Paulo aos Filipenses. Irmãos, sei viver na miséria e sei viver na abundância. Eu aprendi o segredo de viver em toda e qualquer situação, estando farto ou passando fome, tendo de sobra ou sofrendo necessidade. Tudo posso naquele que me dá força. No entanto, fizestes bem em compartilhar as minhas dificuldades. O meu Deus proverá esplendidamente com sua riqueza a todas as vossas necessidades em Cristo Jesus. Ao nosso Deus e Pai, a glória pelos séculos dos séculos. Amém. Palavra do Senhor.
1: Graças a Deus.

0: Senhor esteja convosco.
1: Ele está no meio de nós.
0: Proclamação do Evangelho de Jesus Cristo segundo Mateus.
1: Glória a vós, Senhor.
0: Naquele tempo, Jesus voltou a falar em parábolas aos sumos sacerdotes e aos anciãos do povo, dizendo: o reino dos céus é como a história do rei que preparou a festa de casamento de seu filho e mandou os seus empregados para chamar os convidados para a festa, mas estes não quiseram ir. O rei mandou outros empregados, dizendo: dizei aos convidados, já preparei o banquete. Os bois e os animais cevados já foram abatidos, e tudo está pronto. Vinde para a festa. Mas os convidados não deram a menor atenção. Um foi para o seu campo, outro para os seus negócios, outros agarraram os empregados, bateram neles e os mataram. O rei ficou indignado e mandou suas tropas para matar aqueles assassinos e incendiar a cidade deles. Em seguida, o rei disse aos empregados: a festa de casamento está pronta, mas os convidados não foram dignos dela. Portanto, ide até as encruzilhadas dos caminhos e convidai para a festa todos os que encontrardes. Então, os empregados saíram pelos caminhos e reuniram todos os que encontraram, maus e bons. E a sala da festa ficou cheia de convidados. Quando o rei entrou para ver os convidados, observou aí um homem que não estava usando o traje de festa e perguntou-lhe: amigo, como entrastes aqui sem o traje de festa? Mas o homem nada respondeu. Então o rei disse aos que serviam: amarrai os pés e as mãos desse homem e jogai-o fora na escuridão. Aí haverá choro e ranger de dentes, porque muitos são chamados e poucos são escolhidos. Palavra da salvação.
1: Glória a vós, Senhor. Uma salva de palmas para a palavra de Deus. Palavra que salva, palavra que liberta, palavra que nos chama.
2: Glorificamos a Deus pela palavra de vida e salvação. Nesta manhã belíssima de domingo, véspera da festa da nossa padroeira, Mãe Aparecida, quero saudar o caríssimo irmão Dom Eduardo Malaspina, como já ouvimos, o bispo de Itapeva, que é a diocese na qual eu nasci 60 anos atrás. Eu nasci em Itararé, que faz parte da diocese de Itapeva. Então, nosso abraço, leva nosso abraço, o abraço da Mãe Aparecida a todos os diocesanos. E aí eu aproveito, na pessoa do Senhor, saudar os irmãos e irmãs que estão aqui vindo de dioceses, prelazias, arquidioceses do nosso querido Brasil, em romarias e também até de outros países. Saúdo os caríssimos padres, caríssimo diácono, e que sintamos-nos todos aqui na casa da Mãe Aparecida filhos e filhas muito amados. Os textos bíblicos que ouvimos nos falam abundantemente do banquete, que nos faz pensar sempre numa mesa com muita comida e bebida de primeira. Haja visto que nos fala o profeta Isaías. A imagem do banquete com comidas deliciosas, bebidas saborosas no profeta Isaías é imagem da promessa da salvação. Uma promessa de salvação que é reavivada no salmo que cantamos. O Senhor nos protege na sua casa e até monta lá uma mesa farta, mesmo diante daqueles que são os chamados no texto inimigos, porque Deus nos protege. São imagens que nos fazem entender que Deus não quer que ninguém ao redor de uma mesa cultive inimizade. Mesa é lugar sagrado, não é lugar de briga, é lugar de comunhão. Mas é também vontade de Deus, nos textos bíblicos, que ninguém passe fome. A imagem do banquete e da fartura. Como se não bastasse, o Evangelho, banquete de casamento. E onde Jesus não vai nos ensinar, como recorda Paulo na leitura que ouvimos, é Cristo quem nos fortalece, seja na pobreza ou na riqueza. É Cristo o centro da nossa vida. No texto do Evangelho, muitas coisas nos chamam a atenção. Mas eis que um momento entra o dono da festa. Porque todos foram convidados, alguns rejeitaram. Mas como o banquete estava preparado, enviou seus mensageiros a convidar todos. E eis que ele entra na festa e encontra uma pessoa sem o traje da festa. Até imagino que na entrada do salão da festa tinha um local lá para se colocar a veste dos convidados. Mas eis que alguém furou a fila. Sempre tem alguém assim, né? Ah, meu Deus, né? Ele entra sem a veste. E observado pelo Senhor, ele é retirado da festa. Aí eu fiquei pensando assim: o que é essa veste? Nós estamos aqui, muitos convidados. Que bom que você veio. Estou muito feliz. Maria, nossa Mãe Santíssima, está felicíssima. Deus, nosso Pai, estamos muito felizes. Mas será que todos nós estamos com a veste? Com o traje da festa? Vamos lá. O traje da festa, veste principal para entrar no reino, é revestir-se de Cristo. Que veste Maria, a Mãe Aparecida, nos ajuda a preparar para participar da festa do reino de Deus? A veste da conversão é revestir-se de Cristo. Na Bíblia, mudar de veste pode expressar a passagem de uma vida velha, do pecado, para uma vida nova, a vida da graça. São Paulo nos exorta: revesti-vos do Senhor Jesus Cristo, Romanos 13, 14. E ainda: todos vós fostes batizados em Cristo, vós revestistes de Cristo, Colossenses 3:27. Ou melhor, Gálatas 3:27. Ou seja, a verdadeira conversão não consiste apenas em trocar a aparência exterior, mas em deixar-se tocar, transformar por Jesus Cristo. Mas transformar o quê? Não apenas a nossa domingueira, né? A nossa roupa, mas transformar nossos pensamentos, sentimentos, escolhas, relacionamentos. É, não é fácil. É abandonar as vestes do egoísmo, da mentira, da indiferença, da injustiça, para vestir atitudes do Evangelho. Na parábola da festa de casamento que ouvimos, Jesus fala da veste nupcial. A imagem nos convida a entender que não basta aceitar o convite, é preciso deixar que o convite ou quem nos convida transformar nossa vida. Além disso, estando aqui na casa da Mãe Aparecida, é Maria, queridos irmãos e irmãs, que nos ensina a vestir o coração. Como é que está seu coração? Pode até dar uma palpada no coração aí, né? Como é que está o nosso coração? De que o nosso coração está vestido? Maria não substitui Cristo, que é a nossa veste fundamental. Ela nos ajuda a acolhê-lo e a nos revestirmos dele. A veste da disponibilidade, eis aqui a serva do Senhor. A veste da caridade e do serviço, Maria pôs-se a caminho. A veste da sensibilidade diante das necessidades humanas, eles não têm mais vinho, fazei tudo o que ele vos disser. A veste da humildade e da justiça, no Magnífica, o cântico em que Maria proclama que Deus derruba os poderosos de seus tronos e eleva os humildes. E ainda mais, olha a imagem do banquete, sacia de bens os famintos. Ainda mais, Maria nos ajuda, a veste da fidelidade e da esperança. Junto à cruz de Jesus estava de pé a sua mãe. Veja bem, Cristo é a veste principal, Maria é o manto. Olha, Maria é o manto. Cristo é a veste que nos reveste de uma vida nova. Maria é o manto, a mãe que nos ensina a acolher, guardar e viver essa vida nova na piedade popular. Simboliza a proteção materna e o seu cuidado para com todos nós. As obras de justiça, misericórdia e amor são os sinais que estamos revestidos para a festa, para permanecer no reino de Deus. Queridos irmãos e irmãs, a pergunta que fica para cada um de nós é: se hoje o Senhor nos convidasse para a festa do reino, que vestes precisaríamos abandonar e que atitudes de Jesus ainda precisaríamos vestir? Eis um caminho concreto de conversão para a nossa vida pessoal, familiar, comunitária e social. Escute: abandonar a veste do egoísmo, da indiferença e vestir a disponibilidade e misericórdia. Abandonar a veste do preconceito, da mentira e vestir a acolhida e a verdade. Abandonar a veste da violência, da ganância e vestir a veste da paz, da partilha e da justiça. Abandonar a veste da omissão, da fé de aparência e vestir o compromisso com o bem comum e a obediência à palavra de Deus. Olha que tem roupa para todo mundo. Fica com roupa velha ou sem o traje da festa? Quem quiser. A vontade de Deus e de Maria é que tenhamos uma roupa da festa. E olha que estamos ao redor de outra mesa, a mesa do banquete do mistério pascal de Jesus, do mistério pascal da igreja e de cada um de nós. Que nos revistamos de Cristo com o manto de Maria para participar da Eucaristia. Mas, queridos irmãos e irmãs, neste ano eleitoral, considerando o cenário político, é preciso desvestir-se de um messianismo político, é preciso furar bolhas e vestir-se de esperança e das bem-aventuranças. Que Maria, a Mãe Aparecida, nossa mãe tão querida, nos ajude, se necessário, a mudar a nossa veste, o nosso traje, porque ela quer nos ajudar a abandonar as vestes do egoísmo, da indiferença, da mentira, do preconceito e da injustiça. Maria, mãe querida, ensina-nos a vestir-nos de Cristo, a servir como Ele serviu, a amar como Ele amou e a permanecer do lado dos pequenos e sofredores. Maria, nossa mãe querida, que nossa devoção não seja apenas feita de palavras, promessas e celebrações, mas se manifeste em gestos concretos de caridade, reconciliação, partilha e compromisso com o reino de Deus. Ainda, queridos irmãos, que quando o Senhor nos chamar para a festa do reino, Ele encontre em nós os frutos de uma fé vivida na justiça, na misericórdia e no amor. Creia em Deus Pai Todo-Poderoso,
3: Criador do céu e da terra, e em Jesus Cristo, seu único Filho, nosso Senhor, que foi concebido pelo poder do Espírito Santo, nasceu da Virgem Maria, padeceu sob Pôncio Pilatos, foi crucificado, morto e sepultado, desceu à mansão dos mortos, ressuscitou ao terceiro dia, subiu aos céus, está sentado à direita de Deus Pai Todo-Poderoso, donde há de vir a julgar os vivos e os mortos. Creio no Espírito Santo, na Santa Igreja Católica, na comunhão dos santos, na remissão dos pecados, na ressurreição da carne, na vida eterna. Amém.
4: Ó Pai, para acolhermos o banquete que preparais para toda a humanidade, nós vos pedimos:
3: Senhor, escutai a nossa prece. Juntos, Senhor, escutai a nossa prece.
5: Para que a Igreja possa ser vosso coração paterno, a convidar e acolher a todos para o vosso reino de paz e de justiça, rezemos:
3: Senhor, escutai nossa prece.
5: Para que nos revistamos sempre mais do coração, das atitudes de Jesus, a veste exigida para se entrar na festa de vosso reino, rezemos:
3: Senhor, escutai nossa prece.
5: Para que Nossa Senhora, em sua novena e festa, não nos deixe faltar o vinho do amor, do serviço no seguimento de vosso Filho e nosso Salvador Jesus, rezemos:
3: Senhor, escutai a nossa prece.
5: Para que sejamos fiéis ao Evangelho de Cristo, como o foi Maria, e vivamos a generosidade do amor servidor, rezemos:
3: Senhor, escutai a nossa prece.
4: Ó Pai, atendei-nos e dai-nos viver e testemunhar para o mundo a paixão por vós e vosso reino, pois só isso nos satisfaz, por Cristo Senhor nosso.
1: Amém. Liturgia Eucarística, partilhar, agradecer, momento de preparar a mesa, o altar da vida, com os dons do pão e do vinho. Aqui apresentamos também nossa vida, nossas famílias, as romarias aqui presentes. Queremos ofertar essa nossa caminhada, esses dias benditos da novena da padroeira. Quantos frutos, quantos sinais de esperança. E ofertamos você, que é da nossa família dos devotos. Muito obrigado. Somos convidados a evangelizar. faça parte da nossa família, ajude-nos nesta obra missionária. Contamos com você. Você pode entrar em contato pelo 0300 210 1210. Aqui na Basílica, dirigindo-se aos cofres, faça também esse momento de partilha. E você aí de casa, apontando a câmera do seu celular para este QR Code, também participa desta oferta. Enquanto cantamos

0: agora, irmãos e irmãs, para que o meu e vosso sacrifício seja aceito por Deus Pai Todo-Poderoso.
1: Receba, Senhor, por tuas mãos este sacrifício, para a glória do seu nome, para o nosso bem e de toda a sua santa igreja.
0: Acolhei, Senhor, as preces dos fiéis com a oblação do sacrifício, para que possamos, por este serviço da nossa piedosa devoção, alcançar a glória do céu. Por Cristo nosso Senhor.
1: Amém.
0: O Senhor esteja convosco.
1: Ele está no meio de nós.
0: Orações ao alto.
1: O nosso coração está em Deus.
0: Demos graças ao Senhor nosso Deus.
1: É nosso dever e nossa salvação.
0: Na verdade, é digno e justo, é nosso dever e salvação dar-vos graças, sempre em todo lugar, Senhor Pai Santo, Deus Eterno e Todo-Poderoso. Em vós vivemos, nos movemos e existimos, e ainda em nossa condição corporal, não só sentimos todos os dias as provas de vosso amor de Pai, mas também já possuímos o penhor da eternidade. Pois tendo concebido as primícias do Espírito, pela qual ressuscitaste Jesus dentre os mortos, esperamos a plena realização do mistério pascal. Por isso também nós vos louvamos com todos os anjos e santos, cantando em alegre celebração a uma só voz.

0: Na verdade, ó Pai, vós sois santo e fonte de toda a santidade. Santificai, pois, estes dons, derramando sobre eles o vosso Espírito, a fim de que se tornem para nós o corpo e o sangue de nosso Senhor Jesus Cristo.
1: Enviai o vosso Espírito Santo.
0: Estando para ser entregue e abraçando livremente a paixão, Jesus tomou o pão, pronunciou a bênção de ação de graças, partiu e o deu a seus discípulos, dizendo: Tomai todos e comei. Isto é o meu corpo, que será entregue por vós.

Do mesmo modo, no fim da ceia, ele tomou o cálice em suas mãos e, dando graças novamente, o entregou a seus discípulos, dizendo: Tomai todos e bebei. Este é o cálice do meu sangue, o sangue da nova e eterna aliança, que será derramado por vós e por todos para a remissão dos pecados. Fazei isto em memória de mim.

0: mistério da fé e do amor.
1: Todas as vezes que comemos este pão e bebemos este cálice, anunciamos, Senhor, a vossa morte, enquanto esperamos a vossa vida.
0: Celebrando, pois, o memorial da morte e ressurreição do vosso Filho, nós vos oferecemos, ó Pai, o pão da vida e o cálice da salvação, e vos agradecemos porque nos tornastes dignos de estar aqui na vossa presença e vos servir.
2: Aceitai, ó Senhor, a nossa oferta.
0: Suplicantes vos pedimos que, participando do corpo e sangue de Cristo, sejamos reunidos pelo Espírito Santo num só corpo.
2: Espírito nos una num só corpo.
3: Lembrai-vos, ó Pai, da vossa Igreja que se faz presente pelo mundo inteiro e aqui convocada no dia em que Cristo venceu a morte e nos fez participantes de sua vida imortal. Que ela cresça na caridade, em comunhão com o Papa Leão, com meu irmão no Episcopado Mário, os bispos do mundo inteiro, os presbíteros, os diáconos e todos os ministros do vosso povo.
2: Lembrai-vos, ó Pai, da vossa Igreja.
4: Lembrai-vos também na vossa misericórdia dos nossos irmãos e irmãs que adormeceram na esperança da ressurreição e de todos os que partiram desta vida. Acolhei-os junto a vós, na luz da vossa face.

0: O pão nosso de cada dia nos dai hoje. Perdoai as nossas ofensas, assim como nós perdoamos a quem nos tem ofendido. E não nos deixeis cair em tentação, mas livrai-nos do mal.
1: Livrai-nos de todos os males, ó Pai, dai-nos hoje a vossa paz. Ajudados pela vossa misericórdia, sejamos sempre livres do pecado e protegidos de todos os perigos, enquanto aguardamos a feliz esperança e a vinda do nosso Salvador Jesus Cristo.
2: Vosso é o reino, o poder e a glória para sempre.
1: Senhor Jesus Cristo, dissestes aos vossos apóstolos: eu vos deixo a paz, eu vos dou a minha paz. Não olheis os nossos pecados, mas a fé que anima a vossa igreja. Dai-lhe, segundo o vosso desejo, a paz e a unidade. Vós que sois Deus, com o Pai e o Espírito Santo.
2: Amém.
1: Que a paz do Senhor esteja sempre convosco.
2: O amor de Cristo nos uniu. Cordeiro de Deus, que tirais o pecado do mundo, tende piedade de nós. Cordeiro de Deus, que tirais o pecado do mundo, tende piedade de nós. Cordeiro de Deus, que tirais o pecado do mundo, dai-nos a paz.
1: Felizes os convidados para a ceia do Senhor. Eis o Cordeiro de Deus que tira o pecado do mundo.
2: Senhor, eu não sou digno de que entreis em minha morada, mas dizei uma palavra e eu serei salvo. Queridos, momento da nossa comunhão, somos todos convidados a participar deste banquete do reino. Vamos nos alimentar de Jesus, vamos nos revestir dos seus bons sentimentos, da sua palavra, para a gente construir esse reino da vida, esse reino do bem, da verdade, da justiça e da paz. É o Senhor que dá forças para a nossa caminhada. Aproxime-se dos corredores centrais da Basílica, diante dos ministros, estenda a sua mão, participando assim então da mesa eucarística. Você que está sintonizado pelos meios de comunicação, faça a sua comunhão espiritual. Estejamos sempre unidos a Cristo e unidos em Cristo para uma grande missão. Enquanto comungamos, a gente vai cantar juntos com a Juliana, com a Elaine, com a irmã Berenice, com o coral dos Romeiros.

0: Deus Todo-Poderoso, nós vos pedimos humildemente, assim como nos alimentais com o sacramento do corpo e sangue de Cristo, fazei-nos participar da natureza divina, por Cristo nosso Senhor.
1: Amém.
0: Nos preparando para esse momento da consagração e da bênção, quero convidar todos vocês para que rezemos uma Ave Maria pela saúde de todas as pessoas enfermas, quem nos acompanha da sua casa, dos hospitais, rezar por aqueles que estão em tratamento de saúde, prestes a fazer cirurgia. E aqui eu recordo que nesta manhã o Papa Leão XIV anunciou que nos seus exames médicos foi descoberto um nódulo no pulmão e que a indicação médica é que ele passe por um intervento cirúrgico. Então de manhã ele proclamou isso e pede as nossas orações. Vamos rezar por ele e por todos os enfermos e os aqueles que estão esperando por cirurgia. Ave Maria,
2: Maria, cheia de graça, o Senhor é convosco. Bendita sois vós entre as mulheres, e bendito é o fruto do vosso ventre, Jesus. Santa Maria, Mãe de Deus, rogai por nós, pecadores, agora e na hora de nossa morte. Amém.
1: Nossa Senhora Aparecida,
3: rogai.
1: São João 23, hoje é o dia, foi Papa também, que ele abençoe o nosso Papa. E agora, dirigindo o nosso olhar, a imagem querida está aqui no altar central. Estenda a mão, vamos renovar o nosso amor filial, a nossa devoção, que ela nos ensine a buscar a vontade de Deus e a fazer tudo aquilo que seu filho nos discerne. Como disse Dom Mário Antônio, que o manto de Maria proteja a todos nós e cubra o nosso Brasil, de quem ela é padroeira. Com o padre Alisson Rodrigues, compositor do hino da festa, rezemos.
4: Ó Maria Santíssima, pelos méritos de nosso Senhor Jesus Cristo, em vossa querida imagem de Aparecida, espalhais inúmeros benefícios sobre todo o Brasil. Eu, embora indigno de pertencer ao número de vossos filhos e filhas, mas cheio do desejo de participar dos benefícios de vossa misericórdia, prostrado a vossos pés, consagro-vos o meu entendimento, para que eu sempre pense no amor que mereceis. Consagro-vos a minha língua, para que sempre vos louve e propague a vossa devoção. Consagro-vos o meu coração, para que depois de Deus vos ame sobre todas as coisas. Recebei-me, ó Rainha incomparável, vós que o Cristo crucificado deu-nos por mãe, no ditoso número de vossos filhos e filhas. Acolhei-me debaixo de vossa proteção. Socorrei-me em todas as minhas necessidades, espirituais e temporais, sobretudo na hora de minha morte. Abençoai-me, ó celestial cooperadora, e com vossa poderosa intercessão, fortalecei-me em minha fraqueza, a fim de que, servindo-vos fielmente nesta vida, possa louvar-vos, amar-vos e dar-vos graças no céu por toda a eternidade. Assim seja.
1: Gesto de fé, acenando para a mãe querida.

0: Senhor esteja convosco.
1: Ele está no meio de nós.
0: Deus Todo-Poderoso vos abençoe na sua bondade. Infunda em vós a sabedoria da salvação.
2: Amém.
0: Sempre vos alimente com os ensinamentos da fé e vos faça perseverar nas boas obras.
1: Amém.
0: Oriente para ele os vossos passos e vos mostre o caminho da caridade e da paz.
1: Amém.
0: E a bênção do Deus Todo-Poderoso, Pai e Filho e Espírito Santo.
1: Amém.
3: Ide em paz e o Senhor vos acompanhe.
1: Graças a Deus.
4: E agora bem bonito, essa salva de palmas, mais forte, a Mãe de Deus e nossa, viva Senhora Aparecida, viva Rainha e Padroeira do Brasil, viva Mãe de Jesus. Mais forte agora, viva Cristo, viva o Reino de Deus, viva as juventudes, viva os romeiros de Nossa Senhora, viva a vida. Muito obrigado pela sua oração. Olha, atenção, hoje 3 da tarde, último dia da nossa novena, 7 da noite a novena solene, logo após a novena, hoje a bonita procissão memória, amanhã a grande festa da Padroeira do Brasil. Sintonize a Rede Aparecida de Comunicação, venha fazer festa conosco. 9 da manhã, a missa solene é presidida pelo nosso arcebispo Dom Mário Antônio, que no próximo sábado completa 60 anos. 6 da tarde, sábado que vem, será a grande ação de graças aqui na Casa da Mãe. Bom domingo, continuemos na sintonia. Obrigado, TV Cultura de São Paulo. Mais uma salva de palmas à Padroeira do Brasil.

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8: Bom dia, amigos das rádios Paixão FM e Web Rádio Casa dos Caipiras. Mais um Proseando com a Viola, hoje dia 11 de outubro, 9 horas e 8 minutos aqui de Pardinho para o Mundo. Vamos começar com Mato Grosso e Matias, Santa Maria do Brasil, Rodrigo Matos e Praiano, O Voo do Condor, Belmonte e Amaraí, Eu e a Viola. Vamos ouvir as três, aguardando a participação dos amigos, e voltamos já.

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1: Estamos de volta. Essa música aí que o Amaraí canta, embora esteja com o nome de Belmonte Amaraí, mas é ele mesmo cantando em primeira e segunda voz. É um trabalho que ele fez antes de voltar a cantar com o filho. Então saiu um CD, Belmonte e Amaraí, mas é o Amaraí cantando as duas vozes. E agora nós temos aqui um pedido do nosso amigo Leonildo Pedroso de Itapuí. Bom dia, meu amigo Pardini, gostaria de ouvir três músicas do programa. Pedro Bento e Zé da Estrada, Taça da Dor, e duas com Suline Marroeiro, Quando a Lua Vem Surgindo e Viola Amiga. Ele oferece a todos os ouvintes da Paixão FM, Casa dos Caipiras e Rádios Parceiras, desejando um excelente domingo a todos, o nosso amigo Leonildo Pedroso de Itapuí. Pedro Bento e Zé da Estrada, Taça da Dor, Suline Marroeiro, Quando a Lua Vem Surgindo, e também Viola Amiga. Vamos ouvir as três e voltamos já.

Estamos de volta e agora vamos ouvir com Valderi e Misael, Caminhos de Minha Infância, Nestor e Nestorzinho, Relógio Quebrado, Tonico e Tinoco, Aparecida do Norte. Vamos ouvir as três e voltamos já.

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1: Estamos de volta e agora vamos ouvir com goiano e paranaense Fugindo da Solidão, Pardinho e Pardal, Mourão da Despedida, e com Mococa e Paraíso, Orelhão Azul. Tem muita gente que não lembra que tinha Orelhão Azul, né? Porque o Orelhão Amarelo era para fazer ligação local e o Orelhão Azul era ligação interurbana. Então essa música aí, ela lembra o Orelhão Azul. Vamos ouvir as três e voltamos já.

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1: Estamos de volta e agora vamos ouvir com Tião Carreiro e Pardinho, Arreio de Prata, depois com Abel e Caim, Coração Divino, e Tião do Carro e Odilon, Mansão Caipira. Vamos ouvir as três e voltamos já.

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1: Estamos de volta e agora vamos ouvir com milionário e José Rico Carro Velho, Luiz Fernando e João Pinheiro Trilhas da Vida e com os dois mineiros Ainda Sou Boiadeiro. Vamos ouvir as três e voltamos já.

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1: Estamos de volta e agora nós temos um pedido da Maria de Lourdes Rosales e vamos ouvi-lo.
2: Olá, bom dia, Pardini. Bom dia a todos os ouvintes aí da Paixão FM. Bom dia a todos os ouvintes aí da CDC Casa dos Caipiras. Pardinho, por gentileza, toca para nós ouvirmos com Trio Parada Dura, Astro Rei. E com Chico Rei Paraná, Leão Domado e Lady Laura, Tempo Ruim para Nós Não Tem. Essas músicas ofereço para você, Pardinho. Ofereço para todos os ouvintes aí da Paixão FM e para todos os ouvintes das outras emissoras também. É a Maria de Lourdes Rosales, de São José dos Campos. Te agradeço e desejo um ótimo e abençoado domingo a todos vocês. Muito obrigado, fiquem com Deus e até o próximo programa, se Deus quiser. Tchau, tchau, Pardini.
1: Tchau, Maria de Lourdes. Essa que você pediu do trio Parada Dura, o Astro Rei, nós não temos, então eu vou tocar para você Alto Astral. E depois nós vamos ouvir com Chico Rei Paraná, o Leão Domado, e Lady Laura, Tempo Ruim para Nós Não Tem. Vamos ouvir as três e voltamos já.

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1: Estamos de volta e agora vamos ouvir com Palmeira e Biá, Baião da Serra Grande, Eli Silva e Zé Goiano, Mergulho do Amor, Zé do Rancho e Zé do Pinho, É Assim no meu Sertão. Vamos ouvir essas três e voltamos já.

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1: Estamos de volta e agora vamos ouvir com Zico e Zeca, Casinha Amarela, Zita Carreira e Carreirinho, Rincão de Minha Terra, Liu e Léo, Ano 2000. E a nossa ouvinte Maria de Lourdes escreveu aqui agradecendo por a gente ter atendido ao pedido dela, e esse a gente sempre fala que o nosso propósito justamente é esse. Às vezes a pessoa pede uma música que não tem no arquivo, a gente escolhe uma outra da dupla e a gente tenta agradar todo mundo, certo? Então vamos ouvir essas três e voltamos já.

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1: Estamos de volta e agora temos um pedido do nosso amigo Gilson Dias, diretamente do Balneário Flórida, na Praia Grande, litoral paulista. Bom dia, Pardini. Bom dia, amigo. Um feliz domingo e um abençoado feriado é o que desejo a você e sua equipe, e justamente a Gabi, que está aqui junto comigo hoje, né? E ele pede Romaria com Renato Teixeira e Sérgio Reis. Esta música ele oferece a todos os romeiros e aos devotos de Nossa Senhora Aparecida, que amanhã será o dia dela. Nós temos aqui com Sérgio Reis a Romaria. Depois nós vamos ouvir com Leôncio e Leonel, Velho Catireiro, e com Garcia e Zé Matão, Velha Saudade. Vamos ouvir as três e voltamos já.

Estamos de volta e agora vamos ouvir com João Mineiro e Marciano, Ainda Ontem Chorei de Saudade, Tião Carreiro e Paraíso, Boiadeiro é Boi Também, e com Carlos César e Cristiano, Moça Caminhoneira. Vamos ouvir as três e voltamos já.

Estamos chegando no final do programa, agradecendo a todos aqueles que tiveram na audiência. Logo após o nosso programa, pela Paixão FM Domingo Sambanejo e pela web rádio Casa dos Caipiras, na Beira da Tuia, com Zeca Pérez. E eu preciso fazer uma correção aqui, que o Gilson Dias, lá de Praia Grande, a mensagem dele eu não tinha visto, tinha mais pedido aqui. Então você me desculpe, meu amigo. Ele pediu Disparada com o Jair Rodrigues. Eu não tenho essa música, mas eu vou tocar para ele duas. Por quê? Porque ele pediu depois a Data Feliz com Tonico e Tinoco, que ele vai comemorar o aniversário dele e do irmão gêmeo dele amanhã, 45 anos de vida. Então eu vou tocar para ele Data Feliz com Tonico e Tinoco e depois com Zé Matão e Carreirinho, aniversariante do dia. Um abraço a todos e até domingo que vem, se Deus quiser.

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10: 11:15.
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0: 11:45.
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0: sou Diane Vilas Boas e estou chegando a partir de agora para comandar a programação super especial do seu especial do artista. Que bom saber que você tá aí do outro lado do rádio, tá curtindo a programação, tá ligadinho por aqui. Então vem comigo a partir de agora trazer muita alegria aqui na programação com o Grupo Pixote. É isso mesmo, eu de cá, você de lá, juntinhos, a gente faz essa alegria toda, essa energia positiva. E o Grupo Pixote com a gente aqui na programação do especial do artista.
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0: E pra começar muito bem a nossa programação do Especial do Artista, contando um pouquinho da história do Pixote. O Grupo Pixote surgiu em São Paulo no início dos anos 1990, formado por jovens apaixonados por samba e pagode. O grupo começou tocando em festas e eventos de bairro e aos poucos foi conquistando espaço com um estilo que misturava romantismo, samba e letras que falavam diretamente do cotidiano e também dos relacionamentos. Eles cantam saudade.

0: Tira a sequência. Pixote na programação. Postadores de Mentira. Por Mim Eu Te Deixava Agora e Meu Amor com Belo. Grupo Pixote na programação do Especial do Artista. Daqui a pouco tem muito mais.
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sequência maravilhosa você curte sempre aqui na programação do Artista, porque são músicas incríveis, são artistas incríveis que a gente traz pra você. E nós estamos de volta na programação pra trazer mais um pouquinho da história aqui de Pixote. Isso mesmo, grupo, gente, Pixote cantando por aqui. E o primeiro grande reconhecimento veio ainda nos anos 1990, quando Pixote começou a ganhar espaço nas rádios e no mercado fonográfico. A música Brilho de Cristal se tornou um dos primeiros grandes sucessos do grupo e ajudou a apresentar o Pixote para um público cada vez maior. Eles cantam Filme de Amor, Mande um Sinal, com a participação de Péricles.

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bem, estamos de volta com mais uma sequência super especial na programação do seu especial do artista. Grupo Pixote por aqui contando um pouquinho da história. Com o passar dos anos, vieram outros sucessos que se transformaram em marcas da carreira, como Insegurança, Mande um Sinal, Frenesi e Meu Amor. O grupo também passou por mudanças em sua formação, mas manteve a identidade musical e a presença constante no cenário do pagode brasileiro. Eles cantam A Lua e Eu com o Tiaguinho.

0: 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É o Pixote no Especial do Artista, já já com muito mais.
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especial do artista está por aqui com uma sequência bacana demais de música de qualidade e muito sucesso do Grupo Pixote. Eu sou Diane Vilas Boas e te faço companhia e agradeço a Deus a oportunidade de estar comunicando pra você que é o melhor ouvinte do mundo. Gente, falando pra você do Pixote, a voz de Dodô se tornou uma das principais características do Pixote. Com seu jeito marcante de interpretar músicas românticas, ele ajudou a consolidar o grupo entre os grandes nomes do gênero. Projetos ao vivo, novos álbuns e parcerias mantiveram o Pixote próximo do público ao longo das diferentes fases da carreira. Grupo Pixote canta, vai errar de novo.

0: Filho de Cristal, encontro de erros e apenas mais uma de amor. É o Pixote por aqui no Especial do Artista, já já com a última sequência.
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Grupo Pixote, na programação do Especial do Artista. Que bom estar contigo! Gente, depois de mais 3 décadas de estrada, o Pixote continua levando o seu pagode para diferentes regiões do Brasil. As músicas sobre amor, saudade, encontros e desencontros seguem presentes nos shows e nas playlists dos fãs, mostrando que a história do grupo continua sendo construída com muito samba, romantismo e identificação com o público. Eles cantam Amor e Fé com Hungria.

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1: Ex nunca vira ex, com a participação de Diego e Victor Hugo. Coração Encadeado em Segurança, com a participação de Ludmilla. E assim encerramos o especial do artista de hoje. Agradeço a você, ouvinte, pela audiência. Voltamos no próximo especial com muito mais. Valeu, fique bem, fique com Deus.

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13: Ai, que alegria, ai, que emoção, ai, meu coração. Top 20 Sertanejo tá no ar. Ô, minha gente, que saudade que eu tava. Que bom ter você aqui com a gente na melhor estação do seu rádio pra curtir o melhor programa da semana. Eu sou suspeita pra falar. Mas tô aqui pra curtir junto com você as 20 melhores da semana do nosso mundo sertanejo. E a gente começa com uma das vozes icônicas do nosso sertanejo, Zezé de Camargo, Irmão da Lua, Amigo das Estrelas, 20ª posição. Eu, Dani Quadros, tô muito feliz de ter você comigo.

0: sétima posição.
1: Tá explicado. 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
1: Nossa primeira sequência de hoje encerrada com Paulinha Fernandes e Simone Mendes. Ô, parceria maravilhosa, Circo, em 17º lugar. E a Paula Fernandes, hein? Que privilégio, amiga da Shania Twain, gente. A Shania esteve no Brasil recentemente e a Paula convidou ela para um rolê. Ai, duas lindas, maravilhosas, uma voz mais linda que a outra. E em matéria de beleza também, né? Não sei qual das duas que ganha. Kleber e Cauã ficaram em 18º com 1000 adjetivos. Murilo, Ruf e Paulo... Opa, eu ia falar Paula Fernandes, gente. É o Matheus Fernandes. Só com ela. E em 20º lugar tivemos Zezé de Camargo, Irmão da Lua, Amigo das Estrelas. A gente volta já já com muito mais sucessos do nosso sertanejo pra você. Segura aí.
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4: Alô, alô, você ligado no Top 20 Sertanejo. Estamos de volta agora com João Gustavo e Murilo e Grelo. Em 16º lugar no Top 20 Sertanejo, Postinho de Gasolina.
3: 16ª posição.
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0: posição, Gustavo Mourinho.
1: Décima quinta posição.
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1: Décima terceira posição.
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2: Maiara e Maraíza em 13º lugar nessa semana, 90-10. Panda, Eu Te Seguro, foi a 14ª colocada. Gustavo Lima em 15º com Retrovisor. Ô, musicão, hein? Ô, modão. O Gustavo Lima acertou demais nessa letra, gente. Essa é pra a gente ouvir de olho fechado, né? Essa atravessa a alma. João Gustavo e Murilo ficaram em 16º, junto com o Grelo, Postinho de Gasolina. Top demais, né, gente? Não é à toa que esse programa chama Top 20 Sertanejo. A gente volta já já com muito mais.
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2: Estamos de volta com Top 20 Sertanejo, às 20 mais da semana. Em 12º, você ouve agora Ed Brito e Samuel, Toda Mulher.

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1: Cleiton e Romário encerrando essa sequência em nono lugar com Chuva de Bênçãos aqui no Top 20 Sertanejo. Eduardo Costa ficou em décimo com Imagina Eu, Ana Castela em 11º, É Que Eu Não Te Esqueci, e Ed Brito e Samuel, Toda Mulher, foi a 12ª posição. Ô, minha gente, Ana Castela passou um perrengue, está passando um perrengue, porque ela denunciou um cidadão que postou um vídeo na internet, nas redes sociais, onde é mostrado um cavalo que está sendo mutilado vivo, gente. E aí ela disse que o cidadão era um criminoso. E vocês acreditam que o rapaz processou ela e ganhou a causa com indenização moral por ela ter chamado ele de criminoso? Ai, minha gente, olha, tem coisa que a gente fica assim, estarrecido, né? Ele pediu lá uma quantia enorme, mas a juíza que avaliou o caso deu a sentença pra ela pagar 2.000 pra ele. Mas olha, não merecia nem um centavo, né, minha gente? Tinha que ser o contrário, ele pagando pra ela. Que é isso? Ai, eu vou tomar uma água, vou respirar e a gente volta já já com o Top 20 Sertanejo.
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1: Alô, alô, você da cidade, você aqui pertinho ou você mais distante acompanhando a gente pela internet. Que delícia ter você aqui na melhor audiência da semana no Top 20 Sertanejo. Vem aí Guilherme Benuto com o Panda. Você vai curtir em 8º lugar. Eu duvido.
0: 8ª posição.

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2: Danilo e Davi em quinto lugar nessa semana, Eu Não Sou Terapia. Diego e Vitor Hugo aqui no Top 20 Sertanejo ficaram em sexto com Moça Pra Casar. Lucas e Igor com Flash em sétimo. E em oitavo, Guilherme Benuto com O Panda. Eu duvido. A gente vai pro intervalo e voltamos já já com a última sequência.
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2: Top 20 Sertanejo com a última sequência agora, começando com Marcos e Belucci em quarto lugar. Pena que você já namora.
0: Quarta posição.

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1: A melhor da semana, Gustavo Lima. Bala alojada em primeiro lugar. Simone Mendes ficou em segundo com direitos iguais. Zé Neto e Cristiano em terceiro com cadeira cativa. Em quarto, Marcos e Belucci. Pena que seja namora. E pena que já acabou o programa, gente. Quando a gente tá feliz, quando a gente tá curtindo, o tempo passa voando, não é? Não é assim? E olha, não perca a sua leveza carregando o peso dos outros. Presta atenção. Um super beijo. Até semana que vem. Tenha uma semana linda, feliz e abençoada. Tchau, tchau.
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0: 16:47.
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0: 18:47.
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2: Olá, tudo bem com você? Eu sou o Lucionando, tô chegando por aqui. Tá começando Online Musical. Uma hora, 60 minutos com hits e novidades quentíssimas. Começando com Flow.

0: Santos Bravos, Fé. Encerrando o primeiro bloco do online, você ouviu também o João com Aurora, J. King com Rock and Soul e a primeira Flu com Remy Died. Agora é uma pausa super rápida e na volta tem o segundo bloco do online. Só tá começando.
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3: Online Musical, de volta pra você. Segundo bloco começa com Iris Talk e a participação do Zayn, ex One Direction, Heaven Baby.

0: Mariah Angelique, olha que fui. Encerrando o segundo bloco do Online, você ouviu também Lu Garcia, Deja Vu, Clau, Única Opção, e a primeira foi Heaven Baby, parceria da Ira Star com o Zayn. Boa, né? E já já tem mais Online aqui.
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0: Online Musical de volta pra você. Terceiro bloco começa com Akon, Ringtone.

0: Esse é o Sam Smith, All Mother. Encerrando muito bem o terceiro bloco do Online. Você ouviu também Lucas Graham com Before You Go, Brian Baer, Concreto, Ferro e Saudade, e a música que abriu o terceiro bloco foi Ringtone do Akon. Agora, aquela pausa super rápida e na volta, o quarto e último bloco do Online dessa semana.
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0: Online Musical de volta pra você. Quarto bloco começa com Dean Lewis e sua versão pra Smells Like Teen Spirit do Nirvana.

Vitor Clay, o vento, sozinho e bem acompanhado, encerrando o online musical dessa semana. Você ouviu também TC com Photo, Neil com Dance Right Now e a primeira foi Smells Like Teen Spirit, belíssima versão do Dean Lewis pro hit do Nirvana. E acabou, mas não fica triste não. Em uma semana estaremos de volta aqui, combinado? Muito obrigado pela sua audiência, pela sua companhia, tudo de bom, fica na paz e até o próximo online. Bye, bye.

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